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2: O Vasco goleou há pouco o Olímpia do Paraguai por 4-1 no estádio Defensores del Chaco, em Assunção, e garantiu vaga nas quartas de final da Copa Sul-Americana. O jogo de ida tinha sido 0-0 em São Januário.

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1: A medida amplia o número de modelos que podem ser financiados por motoristas de aplicativo e taxistas cadastrados no programa. Próximo informativo, 11 horas da noite. 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
1: O Teatro Municipal, no centro do Rio, está de volta com o projeto Ópera ao Meio-Dia. Nos dias 26 e 27 de agosto, será a vez do espetáculo Tosca, de Giacomo Puccini, que será realizado na escadaria interna do teatro. O evento é gratuito e livre para todos os públicos. Os ingressos serão distribuídos no dia uma hora antes da apresentação, ou seja, a partir das 11 da manhã, na bilheteria do Teatro Municipal.
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Agora 10 horas, 4 minutos. Muito boa noite para você. Que bom estarmos juntos mais uma vez para curtirmos 2 horas com muita música romântica. Curtimos a melhor playlist do nosso final de noite. É o Love Songs que está entrando no ar. E você, eu tenho certeza, vai se emocionar, vai viajar ao passado com todo esse clima romântico da nossa programação. Conto contigo também, muita notícia importante, muita notícia relevante. E a gente começa o programa de hoje trazendo o Tears for Fears, a canção Woman in Chains. Como eu digo sempre, participação nos vocais da Oleta Adams e na bateria de Phil Collins.

Dois grandes amigos, uma música maravilhosa, Endless Love, Diana Ross, Lionel Rich. Ainda Paula Abdul com Rush, Rush, Let's Put It All Together, o grupo Stylistics. E abrindo o nosso Love Songs desta quinta-feira, Tears for Fears, Woman in Chains. Agora 10h20, muito boa noite para você, muito obrigado pela sua companhia aqui na JBFM.

0: Have You Ever Really Loved a Woman? Canção com Bryan Adams. Bonnie Tyler cantou Total Eclipse of the Heart aqui no Love Songs. Agora 10h29.
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0: 10 horas 32 minutos. E o Love Songs no ar até a meia-noite. Aquelas músicas que tocam seu coração e mexem com a sua emoção.

É o Love Songs, com aquelas saudades que fazem a gente viajar ao passado. Tivemos LTD com Shine On, I'll Be Over You, Toto, Carole King, It's Too Late, e a Annie Lennox cantou Why. Agora faltam 12 minutos para as 11 horas. Obrigado pela sua companhia aqui na JB.

4 minutos para as 11 horas. Você está no Love Songs, curtindo todo o romantismo nessa noite de quinta-feira. E muito obrigado pela sua companhia. Agora tem o som do grupo Blue Magic.

0: Show. A gente ouviu também Kenny Rogers e a participação dos Bee Gees, You and I. Tivemos Spice Girls, a música Goodbye. É o Love Songs, enchendo a nossa noite de romantismo aqui na JBFM.
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0: O Tribunal Superior Eleitoral divulgou o tempo que os candidatos à presidência da República terão no horário eleitoral gratuito no rádio e na TV, que será exibido entre 28 de agosto e 1º de outubro. A coligação Brasil Pronto para Mais do petista Luiz Inácio Lula da Silva, por exemplo, terá 5 minutos e 31 segundos diários. O candidato do Partido Liberal,

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1: De ventos de 60 a 100 km por hora em áreas dos estados do Rio e de São Paulo a partir do meio-dia de amanhã. Próximo informativo, meia-noite, mais notícias no nosso site jb.fm.
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1: 11h05. Muito boa noite. Que bom que estamos juntos nessa segunda hora do Love Songs. E tem muita coisa especial pra gente curtir, muita música pra gente relembrar, momentos, pessoas, sentimentos, emoções. Forever Young, Alphaville, aqui na JBFM.

0: A Matter of Feeling. Cantou Duran Duran aqui na JB. Também Alice Cooper, How You Gonna See Me Now. 11h29, um intervalo, e daqui a pouquinho, a última meia hora de hoje. Tem muita saudade especial pra gente curtir ainda.
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0: Agora 11:32.

Agora faltam 18 minutos para meia-noite. É o Love Songs, cheio de clássicos da música internacional para a gente curtir aqui na JBFM.

Billy Joel cantou Just the Way You Are. Paul Young, Oh Girl. Tivemos ao vivo Earth, Wind and Fire com Devotion. Madonna, Take a Bow. Faltam 10 minutos para meia-noite. O Love Songs está chegando ao final. Agora tem Shania Twain no último bloco de hoje.

JBFM, faltando 3 minutos para meia-noite, a gente fecha o Love Songs de hoje assim, ó, trazendo o grande Stevie Wonder e a música Ribbon in the Sky. Antes, nós ouvimos Rick James, Smokey Robinson com Ebony Eyes e a Shania Twain com You're Still the One. Essa música é deliciosa, né? Aproveite, curta.

0: Ribbon in the Sky, para fecharmos maravilhosamente bem o Love Songs de hoje.
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2: O Botafogo se despediu da Copa Sul-Americana, mesmo tendo vencido há pouco o Cienciano do Peru por 1-0 no estádio Nilton Santos, com um gol de Danilo Pereira no começo do primeiro tempo. No jogo de ida, na altitude de 3.400 metros de Cusco, o time peruano havia goleado o Alvinegro por 6-1. Nas quartas de final, o Cienciano vai enfrentar o Montevideo City Torque, do Uruguai. O governo brasileiro enviou 19 toneladas de arroz à Colômbia, atendendo a um pedido de assistência humanitária feito pelas autoridades locais. No último dia 10, o país vizinho sofreu um forte terremoto que matou mais de 300 pessoas. O carregamento de arroz foi despachado num avião cargueiro KC-390 da Força Aérea Brasileira, que decolou da base aérea de Canoas, lá no Rio Grande do Sul. Próximo informativo a 1 hora. 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
4: Agora 12:04. Muito bom dia pra você. Eu, Maurício Berger, continuo fazendo companhia para você até uma da madrugada. Essa madrugada da JB, sempre com muita música legal, música especial. E hoje, sexta-feira, dia 21 de agosto. Tenha uma sexta maravilhosa, viva um dia bem especial, sempre com a nossa companhia. A gente fica muito feliz de estar por perto.

Peter Frampton, I Mean You. Ana Carolina, O Que É Que Há, Will to Power. Também Jamiroquai, Seven Days in June. Você curtiu tudo isso aqui na JBFM, agora 19h19. É hora de ouvirmos Sting.

0: A versão de Jennifer Lopez para o sucesso da Carly Simon, You Belong to Me. Leaving Me Now, Level 42. Também Sting, a música Fragile. 6:29, muito bom dia para você. Uma ótima sexta-feira e obrigado pela sua companhia.
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Música e informação do seu jeito. Jota Quest, Amor Maior. Faith Hill, There You Be. Tivemos também Simple Minds com Mandela Day. E Lead Me On, abrindo a sequência, Maxima Nightingale. Faltam 16 minutos para uma da manhã.

0: Você ouviu Ed Sheeran aqui na JB, a música Candle in the Wind. Tivemos também Nobody Does It Better, Carly Simon, Smokey Robinson, Just to See Her Again. Beleza, é o seguinte, muito obrigado pelo carinho, pela companhia, que você tenha uma sexta-feira ótima. Logo mais às 10 da noite, eu, Maurício Berger e você estaremos juntos para curtir mais um Love Songs. Love Songs em clima de sexta-feira é mais especial ainda, é mais romântico, provoca coisas mais interessantes. Valeu, vem aí o JB Notícias e a nossa madrugada sempre muito musical aqui na JB. Obrigado por tudo. Valeu, gente.
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0: O navio plataforma Alexandre de Gusmão, instalado no Campo de Mero, no pré-sal da Baía de Santos, atingiu seu patamar máximo de produção com a extração de 180 mil barris de óleo por dia. O Campo de Mero, a 180 quilômetros da costa do estado do Rio, é o terceiro maior produtor do Brasil, depois de Búzios e Tupi, que também ficam na Bacia de Santos. O campo produz óleo e gás em águas ultraprofundas, a 2.100 metros abaixo da superfície. O Canal do Panamá vai reduzir a partir de setembro o trânsito de navios devido à previsão de queda no volume de chuvas em consequência do El Niño. A informação foi dada pela administração do canal, por onde passa atualmente cerca de 5% de todo o comércio marítimo global. De acordo com a decisão, a passagem diária de navios vai diminuir de 36 embarcações para 34 a partir de 3 de setembro e depois para 32 no dia 15. Próximo informativo às 6 da manhã. Bom dia para você.
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0: Christberg, na JBFM, The Lady in Red Beatles, Here Comes the Sun, 6:01, bom dia.
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0: O governo do Rio prepara os 92 municípios do estado para os possíveis impactos do El Niño. A estratégia consiste em treinar equipes das prefeituras e acionar novos sistemas de monitoramento. O objetivo é identificar com antecedência as áreas e populações mais vulneráveis a eventos como ondas de calor, temporais, enchentes, estiagem e queimadas. O governo brasileiro enviou 19 toneladas de arroz à Colômbia, atendendo a um pedido de assistência humanitária feito pelas autoridades locais. No último dia 10, o país vizinho sofreu um forte terremoto que matou mais de 300 pessoas. O carregamento de arroz foi despachado num avião cargueiro KC-390 da Força Aérea Brasileira, que decolou da base aérea de Canoas, no Rio Grande do Sul. Próximo informativo daqui a pouco às 7 horas, o painel JB Primeira Edição. Outras notícias no site jb.fm. 6:02, bom dia.
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0: Gregory Abbott, Shake You Down. Marisa Monte, até parece. Duran Duran, Lay Lady Lay. 6:19, bom dia.
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7: A Aston Martin volta da pausa de verão com novidades. A Honda vai estrear no Grande Prêmio da Holanda em Zandvoort uma nova unidade de potência para a equipe na Fórmula 1. O motor atualizado deve entregar cerca de 20 cavalos a mais de potência. O ganho ficou abaixo da meta inicial de 30 cavalos. Mas, ainda assim, agradou a equipe de Silverstone. A atualização foi desenvolvida com recursos extras autorizados pela Federação Internacional de Automobilismo e passou por um primeiro teste prático na Hungria. A expectativa da Honda é ajudar a Aston Martin a sair do desconforto das últimas colocações. A próxima corrida da temporada de 2026 acontece neste domingo.
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0: Baby Come Back com Liz Stansfield. A primeira versão dessa canção foi a do grupo norte-americano Players, escrita e gravada em 1977 para o álbum de estreia da banda, considerada a única música de sucesso durante a carreira do Player. Essa versão que acabamos de ouvir é do álbum homônimo de Liz Stansfield de 1997, porém essa música só seria incluída como faixa bônus na edição japonesa do álbum em 2003. Baby Come Back com Liz Stansfield na JBFM. Bom dia, faltam 20 minutos para as 7.
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0: Lionel Richie da JBFM, Dire Straits, Your Latest Trick. Adriana Calcanhoto, mais feliz. Faltam 2 minutos para as 7. Bom dia.
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0: Sexta, 21 de agosto de 2026. Painel JB, primeira edição, traz hoje os seguintes destaques. Meteorologia prevê para hoje ventos de até 100 km por hora no Rio e em São Paulo. Justiça derruba regra que autorizava dentistas a fazer harmonização facial. Governo amplia teto do financiamento de carros novos do programa Move Brasil.
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0: Vasco faz 4-1 no Olímpia e vai às quartas de final da Copa Sul-Americana. Botafogo faz 1-0 no Cienciano, mas dá adeus à competição. 7:01.
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0: Vamos agora às primeiras informações de hoje sobre o trânsito com o nosso repórter Carlos Eduardo Cardoso. Bom dia, Cadu.
10: André Tavares, ouvintes da JB, iniciamos agora a cobertura de trânsito nesta manhã de sexta-feira. Congestionamento nesse momento na linha vermelha, na altura da BR-040, redobre atenção nesse trecho em função da ocorrência de nevoeiro. Mais à frente, na altura do Efundão, o tempo é melhor, a movimentação é intensa, sem grandes dificuldades no acesso à Avenida Brigadeiro Trompovski. Na Avenida Brasil, nesse momento, na altura de Guadalupe, trânsito lento na pista lateral, no sentido Zona Oeste, ainda sem registro de ocorrência nesse trecho. Carlos Eduardo Cardoso para a JBFM.
0: Obrigado, Cadu, pelas primeiras do trânsito. Bom trabalho para você. Até daqui a pouco. 7:02. Bom dia.
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1: Entra em vigor logo mais ao meio-dia o aviso de vendaval emitido pelo Instituto Nacional de Meteorologia para áreas do estado do Rio e de São Paulo. O aviso laranja de perigo inclui a previsão de ventos de 60 a 100 km por hora. O IMED também emitiu aviso amarelo de perigo potencial, valendo para todo dia de hoje em parte do Espírito Santo, Bahia e Paraná, com previsão de ventos de 40 a 60 km por hora. JBFM 7 e 11, bom dia.
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0: Still Away, Robbie Dupree, Ted Swims, Lose Control, Balada e Jorge Vercillo, Algo Me Diz, 7:18, bom dia.
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3: Trânsito intenso na Avenida Brasil em direção ao centro da cidade. Retenção na altura da rodovia Washington Luiz. Nesse trecho também há registro de névoa. Preciso redobrar a atenção em função da redução de visibilidade. A partir de Olaria, as retenções são mais frequentes, pista central e lateral, até a altura de Manguinhos. No sentido zona oeste da Avenida Brasil, tem uma interdição da calha do BRT próximo da estrada João Paulo. Os articulados precisam circular nesse trecho pela pista destinada aos veículos de passeio. Em alguns momentos, esse articulado faz esse deslocamento da calha em direção à faixa de rolamento logo à direita. Trânsito é intenso nesse trecho, não há retenção, redobre apenas atenção ao passar no local. Carlos Eduardo Cardoso, para a JBFM.
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0: Um incêndio atingiu o bar Quintal Barra, na Avenida Olegário Maciel, na Barra da Tijuca, no fim da noite passada. O Corpo de Bombeiros foi acionado por volta das 11:30. O fogo teria começado num curto-circuito num aparelho de som. Não há relato de vítimas.
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0: Sexta-feira começando com muitas nuvens. A meteorologia prevê possíveis chuvas isoladas e temperatura máxima de 37 graus. JBFM, 7:22. Bom dia.
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1: O Tribunal Superior Eleitoral divulgou o tempo que os candidatos à presidência da República terão no horário eleitoral gratuito no rádio e na TV, que será exibido entre 28 de agosto e 1º de outubro. A coligação Brasil Pronto para Mais, do petista Luiz Inácio Lula da Silva, por exemplo, terá 5 minutos e 31 segundos diários. O candidato do Partido Liberal, Flávio Bolsonaro, que não formou coligação, terá 4 minutos e 20 segundos por dia. JBFM 76, bom dia.
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0: 1973. Música do álbum de Blunt, All the Lost Souls. Essa música faz referência ao ano da inauguração da mais tradicional discoteca de Ibiza, na Espanha, chamada Patio, onde Blunt já trabalhou como DJ, que foi inaugurada em 1973. A letra faz referências a algumas canções populares americanas, como As Time Goes By, de 1931, Is the Same Old Song, gravada em 1965 pelo grupo Four Tops, Here We Go Again, de 1967, e I Can See Clearly Now, escrita e gravada por Johnny Nash em 1972. 1973, com James Blunt na JBFM. 7h38, bom dia.
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0: O Tribunal Regional Federal da Primeira Região anulou uma resolução do Conselho Federal de Odontologia que reconhecia a harmonização orofacial como especialidade odontológica. A norma estava em vigor desde 2019 e permitia que dentistas fizessem procedimentos como aplicação de toxina botulínica, preenchimentos faciais e uso de laser, entre outros. O Conselho Federal de Odontologia informou que vai recorrer da decisão. JBFM, faltam 18 minutos para as 8. Bom dia.
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1: Após 5 anos de disputas com gigantes de tecnologia, o Parlamento da Austrália aprovou uma nova legislação chamada de Incentivo à Negociação de Notícias. A nova lei obriga a grandes plataformas como Meta, Google e TikTok a pagarem pelo conteúdo jornalístico que usarem das empresas de mídia. A regra decorre da recusa das companhias de tecnologia em negociar acordos para remuneração do conteúdo jornalístico usado. JBFM, faltam 9 minutos para as 8. Bom dia.
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0: Everything But A Girl Missing, na JBFM Cidade Negra, Estrada Matt Bianco, More Than I Can Bear. 8 horas, bom dia.
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3: Trânsito intenso nesse momento no elevado do gasômetro, deslocamento da ponte da Avenida Brasil em direção a Francisco Bicalho, Rodrigues Alves, quem trafega chegando ao Rio pela ponte, optando pela pista central da Avenida Brasil em São Cristóvão em direção a Rodrigues Alves, também encontra boa movimentação nesse momento. Circulação normal nesse momento na Francisco Bicalho, o trânsito sem retenção a partir do gasômetro, na pista central, a partir da Avenida Brasil, altura do terminal Gentileza, em direção à Praça da Bandeira, na pista lateral. Movimentação é intensa na Presidente Vargas, no deslocamento em direção à Candelária, pista lateral, na altura da rua Carmo Neto, trânsito lento na transição do elevado Rufino Pizarro para o elevado Engenheiro Freycinetti. Carlos Eduardo Cardoso para a JBFM.
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3: Olá, amigos da JBFM, uma noite inesquecível para o torcedor vascaíno. Com direito à virada, goleada e classificação na Sul-Americana, 4-1 Vasco em cima do Olímpia. E o time está na fase quartas de final. E hoje celebra 128 anos de existência. Parabéns à torcida vascaína. Bom, o Flamengo está por detalhes para renovar o contrato do volante Pulgar. O Fluminense deve permanecer com o Marcão no comando técnico. O Botafogo busca um treinador e ontem foi eliminado da Sul-Americana, apesar da vitória em cima do Cienciano por 1-0. Eu sou o Fábio Azevedo e volto no Painel JB, segunda edição, Por Dentro do Jogo, e desejo a você uma excelente sexta-feira.
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0: Esse foi o grupo Backstreet Boys, As Long As You Love Me, Ed Sheeran, Photograph, Grande Hotel com Kid Abelha, 8 e 18. Bom dia.
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3: Trânsito intenso nesse momento ainda na linha vermelha em direção ao centro da cidade, na altura da BR-040 e principalmente entre Amaré e São Cristóvão. Movimentação intensa também na Avenida Brasil, retenções mais frequentes na altura do Trevo das Margaridas, Trevo das Missões e entre Olaria e Manguinhos, tanto na pista central quanto na pista lateral. Movimentação intensa, mas sem dificuldade nesse momento, no elevado 31 de março, deslocamento em direção ao túnel Santa Bárbara, no caminho para a zona sul do Rio de Janeiro. Trânsito bom também no elevado em direção ao Largo do Santo Cristo. Carlos Eduardo Cardoso para a JBFM.
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0: Um tiroteio fechou a Avenida Brasil no fim da madrugada, na altura da Cidade Alta, em Cordovil. O motorista de ônibus que chegava à empresa para trabalhar foi ferido por uma bala perdida. Ele foi socorrido e levado para um hospital. Durante o tiroteio, moradores flagraram carros voltando na contramão. A Polícia Militar atua na região. JBFM 8 e 22. Bom dia.
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1: O governo ampliou o limite de financiamento de veículos novos do programa Move Brasil Táxi e Aplicativos e passou a incluir carros híbridos entre os modelos elegíveis. O teto do valor do veículo, que era de R$ 150 mil, reais, subiu para R$ 200 mil. A medida amplia o número de modelos que podem ser financiados por motoristas de aplicativo e taxistas cadastrados no programa. O governo estima que o critério econômico do Move Brasil alcance 88% do mercado de veículos. JBFM 831, bom dia.
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0: You Gotta Be com Desri na JBFM. Paralamas do Sucesso, Tendo a Lua, Michael Bublé, Home, 8h39. Bom dia.
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0: Os Correios abriram um novo plano de desligamento voluntário que prevê incentivo financeiro a quem quiser sair da empresa. As inscrições vão até 30 de setembro. Segundo a estatal, o plano é voltado para empregados lotados desde janeiro de 2025 em unidades já impactadas ou que vierem a ser incluídas no processo de otimização e reestruturação da rede. No programa, aberto no começo do ano, houve 3.181 adesões. JBFM, faltam 17 para as 9. Bom dia.
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1: O navio plataforma Alexandre de Gusmão, instalado no Campo de Mero, no pré-sal da Bacia de Santos, atingiu seu patamar máximo de produção, com extração de 180 mil barris de óleo por dia. O Campo de Mero, a 180 quilômetros da costa do estado do Rio, é o terceiro maior produtor do Brasil, depois de Búzios e Tupi, que também ficam na Bacia de Santos. O campo produz óleo e gás em águas ultraprofundas, a 2.100 metros abaixo da superfície. JBFM, faltam 9 minutos para as 9. Bom dia.
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0: Feel the Pain com George Michael na JBFM Titãs, família. Tina Turner, Paradise is Here. 9 horas, bom dia.
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3: Uma faixa da Avenida Brasil está interditada, pista central em direção ao centro, na altura da passarela 4. Isso prejudica mais o trânsito em direção ao centro a partir de Olaria, a trecho de retenção tanto na pista central quanto na pista lateral. Trânsito lento com retenção também no trecho de Jacarepaguá da linha amarela em função do acesso à Avenida Ayrton Senna no caminho para Orla, trânsito lento até a altura da passarela. Tem retenção nesse momento na estrada do Gabinal até a Edgar Werneck e Avenida Ayrton Senna, que reflete inclusive no trânsito da Tenente Coronel Muniz de Aragão. A movimentação é intensa na ponte, lenta até a altura da Grande Reta em direção ao Rio. Eu estou encerrando agora a cobertura de trânsito desta manhã. Obrigado a você, ouvinte, pela sua atenção. Alexandre Tavares, ouvinte da JB, tenham todos uma boa sexta-feira. Carlos Eduardo Cardoso para JBFM.
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0: I Wanna Be Where You Are, com José Feliciano. A música foi gravada pela primeira vez por Michael Jackson em 1972 para o álbum Got To Be There, dos Jackson 5. Aí, 8 anos depois, o José Feliciano gravou essa versão em inglês, um cover da música do seu primeiro álbum. Em 1982, ele lançou uma versão em espanhol para a canção. José Feliciano com I Wanna Be Where You Are, na JBFM. 9:19, bom dia.
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0: Um acidente na Avenida Brasil entre um carro e uma moto ocupa uma faixa da pista central no sentido Zona Oeste, na altura de Bom Sucesso. O Centro de Operações da Prefeitura informa que o trânsito na região tem trechos com retenções. A Sete Rio foi acionada e já está com uma equipe atuando nessa ocorrência.
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0: 9:21. Bom dia.
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0: Já estão presos 2 dos suspeitos de envolvimento no episódio que resultou na morte por espancamento de Cláudio Rafael Landeiro Moreira, de 37 anos, em Copacabana. Cláudio foi agredido na noite de 11 de agosto, depois de sair de casa em Botafogo, pedalando a bicicleta da irmã. O grupo de agressores achou que ele havia roubado a bicicleta. Jorge Luiz Ricardo Dias e Davi Santos Machado foram presos após se apresentarem na delegacia. JBFM, 9:22.
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0: What You Do, Jermaine Jackson na JBFM, Lulu Santos, tudo com você. 9:39, bom dia.
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0: O canal do Panamá vai reduzir a partir de setembro o trânsito de navios devido à previsão de queda no volume de chuvas em consequência do El Niño. A informação foi dada pela administração do canal, por onde passa atualmente cerca de 5% de todo o comércio marítimo global. De acordo com a decisão, a passagem diária de navios vai diminuir de 36 embarcações para 34 a partir de 3 de setembro e depois para 32 no dia 15. JBFM, faltam 17 minutos para as 10. Bom dia.
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0: Baby Come Back, No Mercy, na JBFM. Tim Maia, Gostava Tanto de Você. Daniel Polter, Bad Day. 10 horas, bom dia.
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0: 3 carros e 2 motos se envolveram num acidente no elevado Paulo de Fronten, que há pouco chegou a ser momentaneamente fechado no sentido Lagoa. O Centro de Operações Rio informa que uma faixa da via foi liberada, mas que o trânsito permanece com retenções. Há reflexos nos acessos pela Avenida Presidente Vargas, pelo elevado Rufino Pizarro e também pela Avenida Francisco Bicalho. 10 horas, 1 minuto, o painel JB primeira edição termina por aqui, depois de ter levado a você os seguintes destaques. Meteorologia prevê para hoje ventos de até 100 km por hora no Rio e em São Paulo. Justiça derruba regra que autorizava dentistas a fazer harmonização facial. Governo amplia teto do financiamento de carros novos do programa Move Brasil. Vasco faz 4-1 no Olímpia e vai às quartas de final da Copa Sul-Americana. Botafogo faz 1-0 no Cienciano, mas dá adeus à competição. Painel JB primeira edição volta na segunda-feira às 7 horas. Você ainda pode ouvir as notícias do programa de hoje no podcast do painel do nosso site jb.fm. Não deixe de baixar também o nosso aplicativo. 10 horas, 1 minuto, eu sou Alexandre Tavares, fico por aqui, estarei de volta no domingo a partir das 7 da manhã. Muito obrigado pela sua companhia até aqui, continue ligado na JBFM. Música e informação do seu jeito. Bom dia, ótimo fim de semana, até domingo.
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4: Bom ter você sintonizado aqui na JBFM. Uma excelente manhã de sexta-feira. Eu sou a Jane Mello. Vamos juntos aí até as 2 da tarde. 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

0: FM, Don McLean, Castles in the Air, Mariah Carey, Blown Together. Bom dia pra você, 10h20.
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0: 10h22.
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11: Não se iluda. O álcool faz mal à saúde. Não existe nível seguro no consumo de bebida alcoólica. O álcool é um gatilho para diversas doenças, inclusive o câncer. 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

0: Sexta-feira na JBFM com as melhores músicas nacionais e internacionais. Spandau Ballet, Only When You Leave. Por aqui Coldplay, Viva La Vida, Vanessa da Mata em parceria com Ben Harper, Boa Sorte. E John Secada, Angel. Excelente dia pra você. Intervalo e já já tem mais música, não saia daí. Faltam 20 para as 11.
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0: Simple Red na JB. Never, Never Love. Phil, Robbie Williams, Cazuza, Codinome, Beija-Flor ao vivo e Culture Club, Love is Love. 10h56, bom dia.
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0: A Polícia Militar do Rio disse ter encontrado barricadas e veículos com explosivos no Complexo de Israel, na Zona Norte, onde faz uma operação desde cedo. As armadilhas seriam detonadas com a aproximação das forças de segurança, mas não foram ativadas. No fim da madrugada, um tiroteio chegou a fechar a Avenida Brasil. Motoristas assustados tentaram voltar na contramão. Um rodoviário que chegava para trabalhar foi ferido por uma bala perdida. Nos Estados Unidos, uma bebê de 10 meses morreu depois de passar 8 horas dentro de um carro sob temperaturas de até 46 graus. A criança deveria ter sido levada para a creche pela avó, mas acabou esquecida dentro do veículo. Esse caso aconteceu na cidade de Madisonville, no estado de Kentucky.
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0: A linha vermelha tem trânsito lento e com retenções no sentido centro, entre o Galeão e o Caju. O Centro de Operações Rio informa que no sentido baixada o tráfego flui bem. O Cortão Bem avisa que foi liberado o elevado Paulo de Fronten, que mais cedo chegou a fechar por alguns minutos devido a um acidente com 3 carros e 2 motos. Porém, o trânsito ainda é lento nos acessos pelo elevado Rufino Pizarro e pela Avenida Presidente Vargas. Próxima informativa ao meio-dia. 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
0: 10h59.
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0: Música e informação do seu jeito aqui na programação da JBFM The Police, Every Breath You Take. 11:16, bom dia.
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0: O Teatro Municipal, no centro do Rio, está de volta com o projeto Ópera do Meio-Dia. Nos dias 26 e 27 de agosto, será a vez do espetáculo Tosca, de Giacomo Puccini, que será realizado na escadaria interna do teatro. O evento é gratuito e livre para todos os públicos. Os ingressos serão distribuídos no dia, uma hora antes da apresentação, ou seja, a partir das 11 da manhã, na bilheteria do Teatro Municipal.
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0: 11:19.
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0: Michael Jackson, a JB Man in the Mirror, Sting, Fields of Gold, Pepeu Gomes, Mil e Uma Noites de Amor, isso lembra o JB do Brasil. Amanhã, sábado, de 9 ao meio-dia, e domingo também de 9 ao meio-dia, o melhor da música nacional. A primeira da sequência é Chicago, Heart Say I'm Sorry, 11h37, bom dia.
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0: 1984. Trilha sonora do filme A Dama de Vermelho. Aliás, este som maravilhoso ganhou o Oscar de melhor canção original em 1985. Stevie Wonder, I Just Called to Say I Love You. Ótima tarde pra você agora, 11h54.
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0: O ministro André Mendonça, do Supremo Tribunal Federal, mandou apurar a suspeita de novos vazamentos de dados sigilosos do caso envolvendo Fábio Luiz Lula da Silva, o Lulinha, filho do presidente Lula. A decisão se refere a reportagens jornalísticas. Mendonça ressaltou, porém, os responsáveis pelas matérias não são investigados. A Polícia Federal apura se Lulinha cometeu crimes de tráfico de influência e corrupção em favor do empresário Carlos Antônio Carlos Camilo Antunes, o Careca, do INSS, em negociações com o Ministério da Saúde. Nos Estados Unidos, um bebê de 10 meses morreu depois de passar 8 horas dentro de um carro sob temperaturas de até 46 graus. E a Polícia Civil do Rio investiga um suposto esquema de compra de apoio político em Japeri, na Baixada Fluminense. A suspeita envolve a oferta de até R$400 mil e cargos comissionados na Câmara Municipal. Segundo a polícia, o objetivo seria formar uma maioria de vereadores para afastar a prefeita Fernanda Ontiveros. Próxima informativa, 1 hora.
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0: Bom dia, 11h57.
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0: Música e informação do seu jeito. Você está na JBFM, Bob Seger, Against the Wind. 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
0: Um caminhão enguiçado na Avenida Brasil, nas proximidades da Fiocruz, em Manguinhos, ocupa uma faixa da pista central em direção ao centro da cidade. O Centro de Operações Rio informa que o trânsito no local está intenso e com trechos de retenção a partir da Penha.
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5: Meio-dia e 18.
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0: Human, na JBFM The Human League. Mr. Broken Wings, Rita Lee Mutante e Phil Collins. One More Night. Meio-dia e 35.
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0: JBFM, a voz marcante da americana Tracy Chapman, Baby Can I Hold You, 12:57.
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0: O dia D da campanha nacional de multivacinação acontece amanhã em todo o país. A ação é uma oportunidade para crianças e adolescentes de até 15 anos colocarem em dia as vacinas previstas no calendário. É recomendável levar a caderneta de vacinação para que os profissionais da saúde verifiquem quais doses já foram tomadas e indiquem as que estão pendentes. O Hospital Universitário Pedro Ernesto, em Vila Isabel, vai ampliar o atendimento de alta complexidade, com a inauguração de duas novas alas prevista para o próximo dia 25. Uma delas é voltada para o tratamento do câncer e outra para nefrologia. Segundo a Secretaria Estadual de Saúde, a previsão é de que as duas novas alas comecem a funcionar até o início de setembro. Próxima informativa, às 14:00.
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Cuide bem do seu amor na JBFM, os Paralamas do Sucesso. 1:09. É a vez da Alicia Keys. You don't know my name.

0: Roxette, a romântica It Must Have Been Love. 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
0: O Solar, no centro do Rio, homenageia Ney Mato Grosso com a exposição Ney Mato Grosso, Eu Prefiro Ser. A mostra gratuita celebra a trajetória do cantor que completou 85 anos neste mês e reúne obras inspiradas no legado de Ney, feitas por mais de 50 artistas do Brasil e da América Latina. A exposição fica em cartaz até

0: a 17 de outubro, no Solar. O espaço funciona de quarta a sábado, das 10 da manhã às 6 da tarde.
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0: Uma e 18.
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é Kelly Clarkson na programação da JBFM Breakaway. 1h28 e tem um pouquinho do JB do Brasil. Que acontece pra você amanhã, de 9 ao meio-dia. E domingo também, de 9 ao meio-dia. O melhor da música nacional. Fábio Júnior, Cassi Caçador, na JB.

0: Jonas Fagana, JB, IDY, What a Beautiful World, Fábio Júnior, Caça e Caçador, 1:36.
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3: 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Como corretora de imóveis, participar do CIMI nos últimos anos foi transformador para minha carreira. 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Foi aqui que conheci pessoas, troquei experiências e construí conexões que foram muito além do evento. Algumas dessas conexões se transformaram em parcerias, oportunidades e principalmente em novos negócios. E é por isso que, para mim, participar do CIMI é investir na minha carreira e no meu futuro profissional.
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0: O som do Man at Work, Down Under. Faltam 2 minutos para as 2. Ótima tarde, sexta-feira. Bom fim de semana para você ligado, ligada com a gente aqui na JB. Eu sou o Christian Ferraz. Nós seguimos juntos de agora até às 6 com música e informação do seu jeito.
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0: A Defesa Civil do Rio acaba de divulgar via celular um alerta severo de vento forte para as próximas horas. O aviso lembra que a cidade está em estágio 2 e recomenda à população que evite permanecer em lugares abertos. Além disso, lembra que em caso de emergência, podem ser acionados os telefones 199 e 193. O presidente Lula telefonou hoje para o presidente americano Donald Trump. A informação foi dada há pouco pelo Palácio do Planalto. De acordo com o anúncio, os dois conversaram por 1h20 sobre temas como a imposição de novas taxas aos produtos brasileiros, o combate ao crime organizado e conflitos internacionais. A Secretaria de Comunicação Social da Presidência disse que a conversa ocorreu em tom amistoso e cordial. Próximo informativo às 3h.
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0: 2:02.
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O som do Ed Sheeran, How Old You Feel, participação de John Mayer na guitarra, ainda Elton John, Sacrifice, um clássico de 1989, JBFM são 2h12.

0: Sade, The Sweetest Taboo, Legião Urbana, Giz. Você está na JBFM. Ótima tarde, são 2h20.
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0: Na Barra da Tijuca, um serviço de manutenção interdita uma faixa na Avenida Ayrton Senna, na altura da Cidade das Artes, no sentido Orla. Não há impacto no trânsito neste momento e a movimentação segue normal. O Centro de Operações da Prefeitura informa que o município segue em estágio 2 devido à previsão de ventos de moderados a fortes, com a possibilidade de serem pontualmente muito fortes, podendo atingir intensidade de até 90 km por hora.
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0: O som do Simple Red, Sunrise, Bon Jovi, Miracle, Nando Reis, Marisa Monte, pra você guardei o amor. Agora faltam 20 minutos pras 3.
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6: A Aston Martin volta da pausa de verão com novidades. A Honda vai estrear no Grande Prêmio da Holanda em Zandvoort uma nova unidade de potência para a equipe na Fórmula 1. O motor atualizado deve entregar cerca de 20 cavalos a mais de potência. O ganho ficou abaixo da meta inicial de 30 cavalos, mas ainda assim agradou a equipe de Silverstone. A atualização foi desenvolvida com recursos extras autorizados pela Federação Internacional de Automobilismo e passou por um primeiro teste prático na Hungria. A expectativa da Honda é ajudar a Aston Martin a sair do desconforto das últimas colocações. A próxima corrida da temporada de 2026 acontece neste domingo.
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0: Redneck Sweet Dreams, Cidade Negra, Sombra da Maldade. Faltam 2 minutos para as 3.
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0: O Centro Integrado de Mobilidade Urbana informa que, devido à intensificação dos ventos no Rio, a operação dos trens do ramal Belford Roxo foi interrompida. Neste momento, as composições circulam apenas entre as estações Belford Roxo e Pavuna, por conta de problemas em um cabo na rede aérea nas proximidades da estação Mercadão de Madureira. A Trens RJ afirma que técnicos atuam para restabelecer a operação. A Polícia Civil identificou os entregadores suspeitos de participar do espancamento que resultou na morte de Cláudio Rafael Landeiro Moreira, de 37 anos, em Copacabana, no último dia 11. Felipe Eduardo dos Santos Silva, de 23 anos, foi preso hoje. Ailton José da Silva, de 24, é considerado foragido da justiça. Os agressores espancaram Cláudio a pauladas por achar que ele tinha roubado a bicicleta que pedalava, pertencente à irmã dele. Próximo informativo às 4 horas. 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

0: clássico do Crowded the House, Don't Dream It's Over, James Blunt, You're Beautiful. JBFM, são 3h19. Boa tarde.
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7: A proporção de médicos por habitantes é um dos principais indicadores da qualidade da saúde em um país. De acordo com o Conselho Federal de Medicina, o Brasil tem hoje cerca de 2,8 médicos para cada 1.000 habitantes. Número considerado adequado pela Organização Mundial da Saúde, que recomenda entre 1 e 2,5 por 1.000. O desafio está na distribuição. Enquanto as capitais concentram quase o dobro de profissionais por habitante, muitos municípios do interior ainda têm escassez de médicos. Isso revela um grande campo de oportunidades para quem deseja atuar onde o cuidado é mais necessário.
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4: Olá, tudo bem? O programa Minha Casa e Minha Vida alcançou 349 mil unidades contratadas no primeiro semestre deste ano. O avanço foi de 21% na comparação com o mesmo período de 2025. Os dados são da Abrainc, a Associação Brasileira das Incorporadoras Imobiliárias. De acordo com o estudo, entre os fatores que contribuíram para o cenário estão a atualização dos tetos de financiamento e o aporte de novas fontes de recursos. Eu fico por aqui e até amanhã.
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0: Starship, Nothing's Gonna Stop Us Now, Skank, algo parecido, ainda John Legend, All of Me, Berlin, Take My Breath Away, abrindo a sequência. Agora faltam 20 minutos para as 4. Ótima tarde para você, bom fim de semana.
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0: Backstreet Boys, Quit Playing Games. Jorge Versilo, Homem-Aranha. JBFM, 4 horas.
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0: Ao menos 14 pessoas morreram e quase 100 ficaram feridas após um ataque de drones russos em um shopping no leste da Ucrânia. Segundo autoridades locais, 6 crianças estão entre os feridos. O presidente Volodymyr Zelensky classificou o bombardeio como absolutamente cínico e desprezível e cobrou novamente reações correspondentes de países aliados. A organização do The Town confirmou hoje as datas da próxima edição. O festival acontecerá nos dias 4, 5, 6, 11 e 12 de setembro do ano que vem, no Autódromo de Interlagos, em São Paulo. O evento foi criado em 2023 com a proposta de ser um equivalente do Rock in Rio na capital paulista. Segundo a organização, as duas edições realizadas reuniram 295 mil pessoas. Próximo informativo às 5 horas, o painel JB segunda edição. 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
0: 4:03.
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O encontro da Zélia Duncan com Alberto Continentino, Pontes no Ar. Ainda Spice Girls to Become One, JBFM, agora 4:12. Boa

0: Boa tarde para você, boa sexta-feira.
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0: Em Botafogo, viaduto Santiago Dantas tem trânsito lento ao longo da via. Na Avenida Lauro Sodré, retenções desde a Avenida Pasteur até o acesso à Avenida Princesa Isabel, no sentido Copacabana. Já em direção à Avenida Pasteur, trânsito intenso no acesso à Avenida Venceslau Braz. E no centro foi liberado o trecho da Rua do Senado, que esteve interditado na altura da Rua 20 de Abril devido a um incêndio em imóvel. O trânsito segue em boas condições no local.
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0: Agora 4:22.
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0: Bruce Springsteen, Night Shift, Gilberto Gil, Drão, JBFM, faltam 20 minutos para as 5.
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0: JBFM e Citá Office Mall, 4:41.
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0: Talk Talk, It's My Life. Agora falta um minuto para as 5.
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0: Cinco horas, um minuto, sexta-feira, 21 de agosto. O Painel JB, segunda edição, traz hoje os seguintes destaques. Após alerta severo da Defesa Civil para ventos de até 90 km por hora, Rio permanece em estágio 2. Datafolha divulga hoje primeira pesquisa da eleição presidencial após início da campanha. Lula conversa com Trump por telefone e diz que alegações dos Estados Unidos para tarifaço são infundadas. Os detalhes a partir de agora no Painel JB, segunda edição.
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0: E a repórter Ana Rodrigues vem chegando com as informações do tempo e do trânsito. Boa tarde, Ana.
13: Boa tarde, Christian. Boa tarde, ouvintes da JBFM. A previsão para hoje à noite é de céu nublado, com chuva fraca em pontos isolados, ventos moderados. Rajadas de vento forte de 63,4 km por hora foram registradas em Marambaia na tarde de hoje. Temperatura em declínio, máxima para as próximas horas de 23 graus. Linha amarela no sentido Barra, com lentidão do acesso 1B, Avenida Jeremário Dantas, ao acesso da Avenida Ayrton Senna e da Avenida Bento Ribeiro Dantas ao acesso 8, Bom Sucesso. No sentido Fundão, trânsito bom. Ana Rodrigues para JBFM.
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1: O presidente Luiz Inácio Lula da Silva falou hoje por telefone com o presidente americano Donald Trump. Segundo o Palácio do Planalto, durante a conversa, Lula defendeu a negociação sobre o tarifaço imposto pelos Estados Unidos ao Brasil e disse que as alegações americanas para a aplicação das taxas são infundadas. Ainda segundo o governo, a ligação durou 1 hora e 20 minutos e ocorreu em tom amistoso e cordial. JBFM são 5:12.
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1: Uma faixa da Avenida Salvador Allende está ocupada na altura do Rio Centro devido a um carro enguiçado no sentido Transolímpica. Mesmo assim, trânsito intenso no trecho. A Sete Rio atua no local. Movimentação intensa na Avenida Armando Lombardi nas duas direções, na altura da Avenida Ministro Ivalins. Autoestrada Lagoa Barra em boas condições na Joatinga. Ponte Rio-Niterói com tempo de travessia de 13 minutos no sentido Rio. Em direção a Niterói, travessia em 37 minutos com lentidão dos acessos ao pedágio. Ana Rodrigues para JBFM.
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10: A Defesa Civil disparou nesta tarde um alerta severo para celular sobre a ventania prevista para esta sexta-feira. Os parques municipais foram fechados ao meio-dia como medida preventiva. Entre meio-dia e 1 da tarde, houve registro de ventos de 63 km por hora na Marambaia. Segundo o Centro de Operações, a cidade segue em estágio 2, por conta da previsão de intensificação dos ventos. JBFM, são 5h24.
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0: Na playlist do painel, Lana Rich, All Night Long, A Cura, Lulu Santos, The House Martins, Build. Agora 5 horas 20 minutos.
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1: O ministro Alexandre de Moraes, do STF, autorizou hoje que o ex-presidente Jair Bolsonaro volte a receber as visitas dos filhos Carlos Bolsonaro e Jair Renan na prisão domiciliar. Os encontros, no entanto, não poderão ter finalidade político-eleitoral, nem viabilizar a divulgação de manifestos políticos eleitorais. O candidato à presidência, Flávio Bolsonaro, continua proibido de se encontrar com o pai até o fim das eleições. JBFM, são 5h33.
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0: Phil Collins, True Colors, Adele, Set Fire to the Rain. JBFM, agora 5h41.
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0: A FIFA anunciou hoje uma série de punições à Federação da Argentina por incidentes ocorridos na Copa do Mundo. A seleção argentina terá que jogar pelo menos uma partida com público reduzido por comportamento discriminatório de alguns torcedores nos jogos de mata-mata. Além disso, a briga generalizada na final resultou em suspensões de 10 jogos para o meia Paredes, 7 jogos para Molina e uma partida para Almada. JBFM 5h42.
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1: O novo supercomputador de inteligência artificial que o governo federal vai comprar por mais de R$1 bilhão ficará instalado no Parque Científico e Tecnológico Augusto Severo, vinculado à Universidade Federal do Rio Grande do Norte, em Macaíba, na região metropolitana de Natal. A máquina terá capacidade para executar mais de 7 quintilhões de operações matemáticas por segundo. JBFM 5:53.
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2: Na Avenida das Américas, uma faixa da pista central está ocupada na altura do Barra Garden devido a um caminhão enguiçado no sentido São Conrado. O trânsito está lento no trecho. No túnel Rebouças, trânsito intenso nos dois sentidos. Mais cedo, uma faixa da primeira galeria sentido centro foi ocupada devido a um acidente envolvendo uma moto. O trânsito está com retenções nas avenidas Borges de Medeiros e Epitácio Pessoa, em direção ao túnel Rebouças. Ana Rodrigues para JBFM.
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8: Olá, amigos da JBFM, o Trabzon Sport da Turquia quer levar o artilheiro Pedro. O clube já tem Mohamed Salah. Será que Pedro vai desembarcar na Turquia? A proposta seria 4 vezes mais o que ele ganha no Flamengo. O Fluminense segue com o Marcão e recebe amanhã o Remo, sem Freitas, que segue desfalcando a equipe tricolor. O Botafogo adquiriu Ferrarese, contrato até 2029, e negocia Santi Rodrigues com o clube da MLS. O Vasco volta ao Brasil classificado na Sul-Americana de olho no líder Palmeiras e sem o empréstimo autorizado pela Justiça, por enquanto, de R$ 150 milhões. Eu sou o Fábio Azevedo e volto na próxima segunda-feira no Painel JB, primeira edição por dentro do jogo, e desejo a você um excelente fim de semana.
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1: O Santuário Cristo Redentor assinou hoje um termo de certificação climática com a organização Green Initiative International. A iniciativa prevê o levantamento e a medição das emissões de gases de efeito estufa, além de uma análise de carbono armazenado nas áreas florestais do entorno do santuário. A partir desses dados, será desenvolvido um plano de ação climática para reduzir as emissões. JBFM 6:15, boa noite.
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0: Na JBFM, Dario Hall and John Oates, Out of Touch, teve ainda Zé Cabaleiro, Lenha, 6h23, boa noite.
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3: Uma faixa da pista central da Avenida Brasil está ocupada na altura de Bom Sucesso, no sentido centro, devido a um acidente envolvendo caminhão e moto. O trânsito está intenso no local. A Avenida das Américas está com lentidão na altura do Titã América e no acesso à Avenida Salvador Allende, no sentido Guaratiba. Em direção a São Conrado, trânsito intenso. Avenida Ayrton Senna com retenções desde a Cidade das Artes até o acesso à Avenida Tenente Coronel Muniz de Aragão, no sentido Linha Amarela. Em direção à Orla, trânsito intenso. Ana Rodrigues para JBFM.
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2: A JF Holding dos irmãos Joesley e Wesley Batista comprou a Avibraz, uma das principais empresas da indústria de defesa brasileira. A compra será feita através da Globo Investimentos, mas o valor da transação não foi divulgado.
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2: O dólar caiu 0,93% e fechou a R$ 5,14 para venda. O euro baixou 0,93% e foi negociado a R$ 6. A Bovespa encerrou o pregão com alta de 1,84% aos 171.014 pontos.
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1: As candidaturas ao cargo de deputado federal caíram 28% e passaram de 10.600 nas eleições de 2022 para 7.600 no pleito deste ano. Os dados são do Tribunal Superior Eleitoral. Segundo o TSE, essa redução reflete reformas eleitorais recentes que buscam diminuir o número de partidos e estimular a fusão de siglas. JPFM 6:35.
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0: Maroon 5, Sugar, Gloria Estefan, Don't Wanna Lose You. Você está na JBFM 6h42.
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0: O ministro Alexandre de Moraes do STF determinou hoje a cassação da aposentadoria do ex-diretor da Polícia Rodoviária Federal, Silvinei Vasques, condenado no julgamento da trama golpista. Segundo as investigações, ele integrou o núcleo responsável por utilizar a estrutura da PRF com desvio de finalidade. No ano passado, o Supremo já havia imposto a sanção de perda do cargo público ocupado por Vasques.
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0: 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São os vereadores que propõem leis, aperfeiçoam projetos, fiscalizam a prefeitura e trabalham para que o Rio avance com mais desenvolvimento, mobilidade, revitalização de áreas importantes e oportunidades para a população. Esse compromisso tem sido reconhecido. Pelo 5º ano consecutivo, a Câmara do Rio foi eleita o Legislativo Municipal mais produtivo do Brasil entre as principais capitais e conquistou pelo 4º ano seguido o selo Diamante de Transparência, a maior certificação nacional na área. 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
1: O presidente do BNDES, Aloísio Mercadante, e o governador interino do Rio, Ricardo Couto, anunciaram hoje um acordo entre o banco e o Estado para reduzir parcelas da dívida estadual de 8 bilhões de reais com a instituição. A medida também destrava novas linhas de financiamento. JBFM 6:54.
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0: Steve Wonder, Isn't She Lovely? Cazuza, o nosso amor a gente inventa. 7:01, boa noite.
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3: Na Avenida Brasil, uma faixa está ocupada na altura da Maré, no sentido centro, devido a uma carreta enguiçada. O trânsito está com retenções desde a Penha. Liberada a faixa da pista central da Brasil, na altura de Bom Sucesso, no sentido centro, após acidente envolvendo caminhão e moto. O trânsito está intenso desde a altura de Olaria. Na estrada de Jacarepaguá, trânsito lento, desde a rua Ituverava até a rua Tirol, no sentido Pechincha. Em direção ao Anil, movimentação intensa. A Avenida Jeremário Dantas, com vários trechos de retenção, desde a Estrada dos Três Rios até o Largo do Pechincha, no sítio do Tanque, e na direção Anil, movimentação intensa. Ana Rodrigues para JBFM.
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13: Tá chegando aos cinemas um drama argentino que eu adorei, As Correntes. Esse é um filme, uma delicada reflexão sobre saúde mental e a dificuldade, muitas vezes, de permanecer à tona quando alguma coisa dentro da gente começa a afundar, né? Ele conta a história de uma estilista argentina que viaja para Genebra para receber um prêmio importante e ali ela comete um ato impulsivo contra a própria vida, que desencadeia uma inesperada aquafobia, pânico de água, né? Aí quando volta para Buenos Aires, ela passa a conviver com esse medo paralisante. E enquanto tenta manter ali a normalidade, ela trava também uma batalha silenciosa, que ninguém parece entender totalmente. O filme constrói uma narrativa de rara sensibilidade sobre reconstrução e vulnerabilidade. E se o filme fala sobre sofrimento invisível, também fala sobre esperança, porque no fim, o amor, né, tem o seu poder de cura e de resgate. Corre pra ver. Tô indo, mas eu volto. Sou Renata Boldrini, com as notícias do cinema.
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1: A pesquisa Datafolha, divulgada hoje, mostra o presidente Lula do PT com 47% das intenções de voto e o senador Flávio Bolsonaro do PL com 43% em uma simulação de segundo turno da eleição presidencial de outubro. Esse é o primeiro levantamento divulgado após o início da campanha. A pesquisa ouviu 2.059 pessoas entre os dias 18 e 20 de agosto. A margem de erro é de 2 pontos percentuais para mais ou para menos. JBFM 7 e 13.
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0: Em direção ao Fundão, são boas as condições na linha amarela. O Centro de Operações informou que o município do Rio retornou ao estágio 1 devido à previsão de redução de intensidade dos ventos nas próximas horas. De acordo com o Sistema Alerta Rio, na última hora, o maior registro de vento no município foi de 38,9 km por hora na estação Forte de Copacabana. Ana Rodrigues para JBFM.
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7: Ailton José da Silva, o segundo entregador envolvido na morte de Cláudio Rafael em Copacabana, na Zona Sul do Rio, se entregou à polícia nesta noite. Ele foi levado para a 12ª DP e ficou em silêncio. O também entregador Felipe Eduardo dos Santos Silva já havia sido preso mais cedo. Na quinta-feira, dois vigias se apresentaram e foram detidos. A polícia agora investiga se mais pessoas participaram do crime.
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7: O sábado no Rio será com sol e muitas nuvens. Segundo o Instituto Nacional de Meteorologia, a temperatura deve ficar entre 16 e 26 graus.
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0: Sexual Healing com Marvin Gaye aqui na JBFM. Antes, Brilho, Noite do Prazer. 7:22.
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3: A linha amarela no sentido Barra está com lentidão do acesso 9 Avenida Brasil ao acesso 8 Bom Sucesso.

0: The Alan Parsons Project, Eye in the Sky, You Before You Can't Help Falling in Love, JBFM 741.
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0: O ministro da Fazenda, Dario Durigan, afirmou hoje que o pedido de recuperação judicial das Casas Bahia não deve ser interpretado como sinal de uma crise generalizada na economia brasileira. Em entrevista à Globo News, Durigan ainda disse que, ao considerar uma série histórica mais ampla, houve redução no número de falências e recuperações judiciais.
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0: Cidade Negra, onde você mora. JBFM 8 em ponto.
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3: Chove fraco em diversos pontos do Rio. Uma faixa da Avenida Engenheiro Carlos de Carvalho está ocupada na altura da estação BRT Centro Metropolitano em função de um atropelamento envolvendo moto no sentido Transolímpica. Liberada a faixa do túnel Zuzu Ângelo, que estava ocupada no sentido São Conrado por conta de um acidente entre duas motos. O trânsito está intenso no local. Na ponte, boas condições no sentido Rio, em direção a Niterói, travessia em 29 minutos com lentidão dos acessos ao pedágio. Ana Rodrigues para JBFM.
0: O painel JB segunda edição termina por aqui depois de ter levado até você os seguintes destaques. Município do Rio retorna ao estágio 1 na noite desta sexta-feira. Lula tem 47% das intenções de voto no segundo turno e Flávio Bolsonaro 43%, aponta Datafolha. Moraes autoriza Jair Bolsonaro a voltar a receber visitas dos filhos Carlos e Jair Renan. O painel JB segunda edição volta segunda-feira às 5 da tarde, mas você pode ouvir todas as notícias do programa de hoje no podcast do painel no site jb.fm. E não esqueça, claro, de baixar também o nosso app da JBFM.
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0: Street Boys, All I Have to Give, Diana Ross, thank you. Você está na JBFM, agora 8h20. Boa noite.
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0: Na Zona Sul foi liberada a faixa do túnel Zuzu Ângelo após um acidente envolvendo duas motos no sentido São Conrado. Neste momento, o trânsito apresenta boas condições na região. E segundo o Sistema Alerta Rio, nuvens baixas atuam na cidade, ocasionando chuva fraca isolada na última hora em diversos pontos. Os motoristas devem redobrar a atenção com pistas molhadas.
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2: Da Saúde, Alexandre Padilha.
3: Neste sábado, 22 de agosto, o Brasil inteiro está mobilizado para proteger nossas crianças e nossos adolescentes menores de 15 anos. É o dia D de vacinação. O Ministério da Saúde garante 20 imunizantes seguros e eficazes pelo SUS. Vacinas que protegem contra doenças graves, como sarampo, poliomielite, meningites, pneumonia, coqueluche, febre amarela, influenza, Covid-19, dengue e contra o HPV, um vírus que pode causar diversos tipos de câncer, especialmente o câncer do colo do útero. O meu convite é também um apelo. Leve suas crianças e seus adolescentes a uma unidade de saúde. Procure o posto do SUS mais próximo e leve a caderneta de vacinação na mão ou no celular. O Brasil tem unido forças para recuperar as coberturas vacinais do calendário infantil. Todo esse esforço do povo brasileiro já é reconhecido no mundo todo. Segundo o Unicef, o Brasil reduziu em 86% o número de crianças que não haviam recebido a vacina contra difteria, tétano e coqueluche. E o SUS passou a oferecer mais uma grande conquista da ciência: a vacina pneumocócica 20 valente. A Pneumo 20, que só tinha na rede privada e agora faz parte do calendário nacional de vacinação. Essa vacina protege contra 20 sorotipos da bactéria pneumococo, incluindo aqueles que mais provocam casos graves, sequelas e mortes por pneumonia, meningite e outras doenças. É assim que o Brasil cuida do seu futuro, valorizando a ciência, fortalecendo o SUS e garantindo políticas públicas que salvam vidas. Quero fazer um alerta muito especial sobre 2 vacinas. Uma contra o HPV, um vírus que causa câncer, e a outra contra o sarampo. Em 10 anos de imunização contra o HPV, a prevalência dos tipos de HPV em mulheres vacinadas caiu em 81%. Isso é um marco histórico. Por isso, se você é responsável por um menino ou uma menina na faixa etária indicada, não deixe essa proteção para depois. Vacinar contra o HPV hoje é ajudar a prevenir o câncer no futuro. É uma proteção que pode durar por toda a vida. Já o sarampo é o vírus mais contagioso entre os seres humanos. Em 2024, recuperamos o certificado de país livre do sarampo. Mas os casos da doença explodiram nos Estados Unidos, no México, no Canadá. Desde então, o Brasil tem registrado casos vindos de fora do país. Por isso, toda a atenção das famílias e do SUS é necessária para impedir que o sarampo volte a circular no nosso Brasil. A vacina que protege contra o sarampo é a tríplice viral. Também previne a caxumba e a rubéola. Eu sou médico infectologista, especialista em vacinas e pai de uma criança. Por isso, quero fazer um chamado muito direto às mães, aos pais, aos avós e a todos os responsáveis. Não deixem que as notícias falsas coloquem em risco a saúde das nossas crianças. Vacina é proteção, vacina é cuidado, vacina salva vidas. Vacina no SUS é alívio para o bolso das famílias. Vamos mostrar mais uma vez que o Brasil sabe se unir para proteger aquilo que tem de mais importante: a vida e o futuro das nossas crianças. É vacina no braço e proteção para toda a vida. Vamos vacinar.

0: Tears for Fears, Head Over Heels Culture Club, Do You Really Want to Hurt Me? Você está na JBFM, são 8h47.
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0: Lighthouse Family Love in Never a Minute, Simply Red, Say You Love Me, JBFM 8:56.
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0: O ex-prefeito do Rio, Eduardo Paes, do PSD, lidera a disputa pelo governo do Rio nas eleições deste ano. Segundo a pesquisa Datafolha, divulgada hoje, em um dos cenários do primeiro turno, Paes aparece com 41%, contra 19% de Douglas Ruas, do PL, e 9% de Antônio Garotinho, do Republicanos. A pesquisa ouviu 1.204 pessoas entre os dias 18 e 20 de agosto. A margem de erro é de 3 pontos percentuais para mais ou para menos. A Turquia divulgou hoje uma ordem de prisão internacional contra o primeiro-ministro de Israel, Benjamin Netanyahu, e outro cidadão israelense, Afek Moscovitch. O pedido foi encaminhado ao Ministério do Interior. A decisão ocorre no âmbito de uma investigação sobre a detenção de ativistas que participavam da chamada Flotilha para Gaza.
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